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0: A circulação da linha de metro em Almada está interrompida devido a uma colisão entre duas composições. Neste acidente, duas pessoas ficaram com ferimentos ligeiros. A Proteção Civil de Setúbal adianta à Lusa que o acidente ocorreu na Avenida Bento Gonçalves, pelo que também a circulação rodoviária está condicionada. Os dois feridos estão a ser assistidos no local. Para já não se conhecem as causas deste acidente. Os dois portugueses detidos ontem por forças israelitas na Cisjordânia estão a aguardar a extradição no aeroporto de Tel Aviv. Uma informação apurada esta manhã pela TSF, depois de ontem ter sido confirmada a detenção destes dois cidadãos nacionais, um deles jornalista. Eles foram detidos quando se encontravam na Cisjordânia e agora há informações sobre o local onde estão. Inês Duarte Coelho.
1: Os dois portugueses estavam integrados num grupo de cerca de 5 pessoas que visitavam a Cisjordânia. Nos últimos dias tinham estado a acompanhar a campanha de colheita da azeitona. Estavam acompanhados por contactos locais, organizações não-governamentais e ativistas. Foi nesse momento que foram abordados e detidos pelas Forças de Defesa de Israel. A TSF sabe que não houve desacatos no momento da detenção. Os dois portugueses foram isolados do grupo, algemados e detidos. As autoridades israelitas não apresentaram qualquer justificação para as detenções. Entre a 1 da tarde de ontem e esta manhã, os dois portugueses estiveram incontactáveis. Foi o chefe de missão da representação de Portugal em Ramallah que os localizou e que tem estado a trocar informações com as entidades diplomáticas portuguesas. Neste momento, os dois portugueses estão no centro de imigração, no aeroporto de Tel Aviv, a aguardar extradição. Não é conhecido o estado de saúde, nem o que aconteceu entre a 1 da tarde de ontem e a manhã de hoje.
0: São as últimas informações relativamente a estes dois portugueses detidos por forças israelitas. Como ouvimos, estão agora no aeroporto de Tel Aviv, no centro de imigração, aguardando a extradição. Há cada vez mais crianças a viver internadas em serviços de pedopsiquiatria, sem sítio para onde ir. Os menores que tiveram alta clínica já não recebem, no entanto, tratamento, mas permanecem internados porque não há vagas em instituições de acolhimento. A notícia é avançada pelo Semanário Expresso. A maior parte destas crianças tem déficit cognitivo, autismo, foram rejeitados pela família ou então retirados aos pais. Sem alternativas, os tribunais mandam-nos internar nos hospitais durante anos, sem possibilidade de ir à escola ou então de conviver. O número está a aumentar e em Lisboa e Val do Tejo corresponde já a 25% das camas de internamento. Quase 90% das crianças e jovens com doença crónica avançada não têm acesso a cuidados paliativos. O alerta é feito hoje pela Associação de Cuidados Paliativos, que estima que existam em Portugal cerca de 8 mil crianças e jovens com doenças graves. A associação vai apresentar uma carta com 5 prioridades e, em declarações à Agência Lusa, a pediatra Cândida Cancelinha, da Unidade Local de Saúde de Coimbra, enumerou as reivindicações.
2: Em primeiro lugar, o acesso, portanto, garantirmos forma de providenciar cuidados a todas as crianças que necessitem, independentemente do código postal onde residam. O segundo ponto é que tenhamos equipas especializadas em todo o território, com profissionais formados, com recursos alocados, mas não basta serem profissionais com formação, têm que ter tempo, efetivamente, alocado para poderem prestar cuidados e que elas possam ser cuidadas onde realmente desejam ser cuidadas.
0: Hoje assinala-se o Dia Mundial dos Cuidados Paliativos Pediátricos e, por isso, a Associação dos Cuidados Paliativos quer chamar a atenção para a falta de apoio relativamente às crianças e jovens com doenças graves. Os estudantes do Ensino Superior Politécnico pedem à Assembleia da República que mantenha o valor das propinas. Na proposta do Orçamento do Estado para o próximo ano, o Governo propõe que o valor das propinas seja descongelado, abrindo a porta a aumentos no próximo ano letivo. Preocupado, o presidente da Federação Nacional de Associações de Estudantes do Ensino Superior Politécnico lembra que os estudantes têm outras despesas e este aumento pode ser incomportável.
3: O custo está no ensino superior, principalmente o custo do alojamento, são cada vez pesam mais no orçamento das famílias e dos estudantes, e portanto, se nós tivermos um aumento da propina, portanto, um descongelamento, ainda que pareça um valor residual, que se ele estiver indexado à taxa de inflação, pode levar a aumentos sucessivos ao longo dos anos e, portanto, pode também depois significar um aumento das despesas mensais e anuais das famílias e dos estudantes, que nós sabemos que esse orçamento, essa despesa, não podem aumentar mais.
0: Também o Presidente do Conselho Nacional da Juventude mostra-se preocupado com o descongelamento e a subida do valor das propinas. Francisco Garcia considera que este aumento vai agravar as barreiras de acesso ao ensino superior.
4: Já estamos a olhar para o documento e notamos aqui a questão do descongelamento das propinas, que está prevista na proposta para o Orçamento de Estado para 2027, que nos preocupa muito, porque estamos também num cenário em que o cenário internacional não ajuda, o aumento de custo de vida é real na carteira das famílias e dos jovens portugueses. E este não é o momento de lhes pedir que paguem mais para estudar. Ou seja, a posição do Conselho Nacional de Juventude, manifestamos esta nossa preocupação e acreditamos que, e apelamos também aos partidos políticos, que em sede de discussão na Assembleia da República, consigam travar este descongelamento das propinas.
0: São declarações dos organismos que representam os estudantes preocupados com o facto de, para o próximo ano, as propinas serem descongeladas. Ora, as propinas estão congeladas desde o ano 2000, a propina máxima está nos 697 euros, agora o Governo quer atualizar o valor a partir do próximo ano, o ano letivo. Já na área da saúde, o orçamento prevê para este setor cerca de 17.860 milhões de euros, ou seja, uma redução de 1,5% em comparação com este ano, incluindo as verbas do Plano de Recuperação e Resiliência, o que já não acontecerá em 2027. Quanto à garantia pública concedida aos jovens até aos 35 anos para a aquisição da primeira habitação, o Ministro das Finanças admite que a decisão final ainda não foi tomada, uma declaração feita ontem por Miranda Sarmento.
5: Nós ainda não tomámos uma decisão formal sobre a garantia, mas como eu disse ao seu colega, a experiência foi bastante positiva, mesmo contra aqueles que no início criticavam muito a garantia e que diziam que não seria um sucesso. Ela tem sido um sucesso e, portanto, nada nos faz pensar em revê-la, mas a decisão final ainda não foi tomada formalmente.
0: O Orçamento do Estado para 2027 prevê 2 mil milhões de euros para fazer casas novas no Parque Habitacional Público, depois do aviso do Governador do Banco de Portugal de que é preciso dar prioridade ao acesso à habitação. O Ministro das Finanças tranquilizou também ontem o PS, dizendo que as dúvidas levantadas relativamente ao Orçamento do Estado vão ser facilmente sanadas. Uma declaração feita esta noite em entrevista à SIC Notícias. Ora, as dúvidas do PS foram ontem colocadas pelo vice-presidente da bancada parlamentar socialista, António Mendonça Mendes. O deputado queria saber se estavam de facto incluídas nesta proposta as duas condições impostas por José Luís Carneiro para aprovar, para deixar passar, aliás, o documento. Uma das condições era a garantia de que os projetos que estavam no plano de recuperação e resiliência deveriam ser continuados, e a outra dizia respeito aos prejuízos das tempestades do início do ano, que deveriam ser pagos através do Orçamento do Estado para 2027. Ora, esta noite na SIC Notícias, Joaquim Miranda Sarmento esclareceu que as duas condições impostas por José Luís Carneiro para viabilizar o orçamento foram acauteladas.
5: Essas dúvidas são facilmente esclarecidas. Para, a primeira é que as obras que tiveram que sair do PRR por reprogramações têm ou não financiamento do Orçamento de Estado. O Governo aprovou uma resolução do Conselho de Ministros, é possível que ainda não esteja publicada, admito, na semana passada, exatamente a garantir o financiamento do Orçamento de Estado para essas obras. Estamos a falar no limite 220 milhões de euros, sendo que o Governo procurará que algumas dessas obras sejam financiadas por fundos europeus do Portugal 2030, os chamados fundos europeus tradicionais e normais. Portanto, há a disponibilidade orçamental para as obras que tiveram que sair do PRR. Portanto, a segunda dúvida tem a ver com a reconstrução. Nós estamos a fazer um esforço, o país está a fazer um esforço orçamental muito grande para reconstruir as zonas afetadas pelas tempestades, sobretudo a região de Leiria e Coimbra. Nós lançámos o PTRR, o Plano de Transformação, Recuperação e Resiliência, e no Orçamento de Estado, e há uma tabela com esses dados, estão cerca de 260 milhões de euros para 2027 para o PTRR.
0: A declaração do Ministro das Finanças, que também ontem insistiu em apelar à responsabilidade dos socialistas na hora da votação do documento. O Primeiro-Ministro regressa esta sexta-feira ao Parlamento para responder às perguntas dos deputados no debate quinzenal. Regressa ao hemiciclo um pouco depois das 10 da manhã, uma sessão e um debate que será transmitido em direto pela TSF. As vítimas de abusos na Igreja Católica vão pedir ao Parlamento uma auditoria e revisão da lei. A Associação Coração Silenciado, que representa estas vítimas, entrega a cada grupo parlamentar e também aos deputados únicos uma pasta com o relatório e nove anexos, idêntica à que a Associação entregou no dia 18 de setembro ao Presidente da República. As vítimas queixam-se de que não foram ouvidas no processo de compensações e queixam-se também de que muitos testemunhos foram ignorados. Por isso, pedem uma auditoria independente. A TSF, o fundador da Associação, António Grosso, partilha a expectativa que tem quando avançar com estes documentos aos deputados.
6: Esperamos que os deputados leiam o relatório, a nossa carta, como deve ser, e percebam em cada parágrafo onde é que está algum motivo para intervirem e auditarem aquilo que foi o trabalho do Grupo Vita e da CEP. E, portanto, assumam esse papel e assumam esse papel seriamente. Já basta de proteção da Igreja, e proteger a Igreja neste particular é proteger os abusadores em consequência. E, portanto, não compete ao Estado fazer isso, compete ao Estado fazer o contrário.
0: Além da auditoria, a Associação pede uma revisão dos prazos de prescrição e garantias de acompanhamento psicológico às vítimas. Este pedido é dirigido à Assembleia da República por ser um órgão legislador. António Grosso considera que a Assembleia tem a obrigação de conhecer a realidade.
6: Está estudado sociologicamente que, no caso dos abusos sexuais, a vítima só vem revelar aquilo que se passou na sua infância, na sua adolescência, 30, 40 anos depois. Ora, a lei da prescrição previa 15 anos, não sei se agora é 25 anos, para deixar prescrever o crime do abusador. Quando a pessoa vítima vai revelar aquilo que se passou no abuso sexual, já passou o prazo de prescrição. Ora, isto é absolutamente ridículo e, portanto, nós queremos que a Assembleia da República assuma este conceito e que deixe de legislar prescrição de abusos sexuais sobre menores absolutamente.
0: A Igreja indemnizou 57 vítimas, mas foram 512 pessoas que testemunharam durante a Comissão Independente. António Grosso afirma ainda que já passaram mais de 3 anos desde que foi conhecido o relatório da Comissão Independente e que por isso já chega de espera para se fazer justiça. Jorge Fonseca, campeão do mundo em 2019 e 2021, foi eliminado na primeira ronda de categoria de menos 100 quilos dos Mundiais de Judo, que decorrem em Baku, no Azerbaijão. O judoca português perdeu frente ao canadiano Kyle Rice por Yuko. Ainda antes de terminar, apenas uma nota final relativamente à notícia de abertura deste jornal. A circulação na linha de metro de Almada está não interrompida, mas condicionada devido a uma colisão entre duas composições. Neste acidente, duas pessoas ficaram com ferimentos ligeiros. A Proteção Civil de Setúbal adianta à Lusa que o acidente ocorreu na Avenida Bento Gonçalves, pelo que também a circulação rodoviária está condicionada. Os dois feridos foram assistidos no local e para já não se conhecem os motivos deste acidente.
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Ora então para todos, muito bom dia, manhã de sexta-feira, é verdade, o fim de semana está a chegar, estamos a 9 para este mês de outubro e esta é a última edição da Semana dos Sons do Távora, entre as 9 e as 10. Céu pouco nublado ao limpo, vento por vezes forte nas terras altas até meio da manhã, acentuado arrefecimento noturno e pequena descida de temperatura. Quanto às temperaturas máximas previstas para hoje, 27 máxima para Lisboa e para Faro, 22 para o Porto. Para Moimenta da Beira, espera-se uma máxima de 19 graus e uma mínima de 8. 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

Hoje assinala-se o Dia da Independência de Uganda, acontecia em 1962, e também se assinala o Dia Mundial dos Correios. Bom, vamos avançando nesta manhã de sexta-feira com as sete saias. Malhão de Sinfãs.

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Bom, restam 17 minutos na edição desta sexta-feira, são os sons do Távora. Entretanto, a 9 de outubro de outros tempos, em 1888, era inaugurado o Monumento a Washington, em Washington, D.C. Em 2012, o Talibã paquistanês tenta matar Malala Yousafzai, uma colegial ativista dos direitos humanos das mulheres e do acesso à educação. Daqui a pouco, a habitual informação do horóscopo, para já, Hugo de Andrade, quarto de hotel.

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0: é a habitual informação do horóscopo.
1: Bom, vamos já começar pelos nativos de Balança. Não seja muito complicado no início de uma relação, disponha-se a aceitar novos desafios. Sagitário, bons desenvolvimentos em novo relacionamento, o plano profissional e financeiro estão protegidos. Caranguejo, momentos preocupantes serão breves, consegue esclarecer e desbloquear assuntos estruturais. Virgem, uma relação a alguém pode falar-lhe e pôr em causa afetos. Tem momentos de entusiasmo, mas sem continuidade. Gêmeos, mantenha-se fiel aos seus sentimentos e convicções. Combata ímpetos de mudança. Leão, não consegue combater as influências conjunturais. Faltam-lhe recursos para obter bons resultados. Peixes, a sua vida vai decorrer com boas manifestações de afeto. Pode contar com o apoio de colegas para atingir objetivos. Capricórnio, acontecimentos inesperados complicam o dia. Há assuntos que regridem nos desenvolvimentos. Touro, sente-se apaixonado, mas com dúvidas sobre o retorno. Prevenir o dia de amanhã é uma boa aposta. Escorpião, hoje merece uma segunda oportunidade. Ocorrem evoluções fruto da sua persistência. Virgem, hoje deve defender a sua dignidade e independência. Não se ponha em posições cómodas. Carneiro, é um dia muito auspicioso no campo sentimental. Hoje expresse as suas opiniões, é naturalmente bem-sucedido. Nas manhãs...

Bom, fico também a saber que nasceram neste dia, portanto, a 9 de outubro, Salim Ben, José do Patrocínio, Mário de Andrade e John Lennon. Morreram neste dia Che Guevara, Oscar Schindler e Newton Fowler. Joana d'Arc e depois Filhos da Nação, para chegarmos às 10. Ponto final na última edição da Semana dos Sons do Távor, entre as 9 e as 10. Estamos de volta na segunda-feira. Já a seguir, informação em destaque, primeira edição.

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É a Hora Informativa, primeira edição desta sexta-feira entre as 10 e as 11. Muito bom dia. Mário Costa e depois a Vânia Teixeira. Daqui a pouco vamos espreitar os títulos em destaque nos jornais nacionais. É a revista de imprensa.

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1: Bom, começamos já pelo JN Jornal de Notícias. Cada português paga 7.350 euros de impostos em 2027. Crime: matou mulher à facada em Lamego e entregou-se à GNR. Estados Unidos querem convencer Portugal a comprar F-35. Açores, semana de 4 dias, fez aumentar a produtividade. Porto, lojistas do Brasília temem invasão de serviços. Literatura, Nobel para Anne Carson, a canadiana que resgatou os clássicos. Futebol Clube do Porto, William Gomes renova até 2031, com cláusula de 100 milhões. Do JN vamos passar já para o Público. Orçamento 2027, um orçamento de Estado sem novas medidas para o aumento do custo de vida. Nobel da Literatura, o que temos para descobrir sobre a obra de Anne Carson. Música contemporânea, Amy Curl e Bandua, a tradição serve-se nova. Mudanças no SNS, reforma da saúde divide opiniões e motiva alertas. Avançamos para o DN, Diário de Notícias. Chega, passa a liderar intenção de voto e vê Ventura reforçado na confiança para PM. Especial Orçamento de Estado 2027, Miranda Sarmento faz apelo ao PS para não desvirtuar orçamento com excedente. Saúde Pública, discurso anti-vacina, ainda não rebenta a bolha nas redes sociais. DGS mantém-se alerta. Ucrânia, pelo menos 33 mortos após ataque russo atingir paragem de autocarro. Estados Unidos, Rubio promove os F-35 e diz que uso das lajes segue protocolos. Superbikes, 14 anos depois, Miguel Oliveira volta a correr no Estoril. 10 horas 17 minutos, foi a Revista de Imprensa. Muito bom dia.
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Bom, não se atrase, 10 horas, praticamente 27 minutos, é a hora informativa na sua rádio até às 11, edição da manhã. 27 graus de máxima para Lisboa e para Faro, 22 para o Porto, para Moimenta da Beira máxima de 19 e mínima de 8 graus. Temperaturas para esta sexta-feira, dia 9. Agora temos música do José Malhô, já ficou para trás a revista da imprensa, daqui a pouco está por cá o Veríssimo Santos com a informação.

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1: Parece que uma adega do Douro Superior foi tábua de salvação para produtores vitícolas do território. Mais de 1 milhão de quilos de uvas foram recebidos pela adega de Vila Nova de Foscoa, depois de outros operadores recusarem a produção de vários viticultores do Douro Superior. A Espada Cinta Vinhos recolheu mais 1 milhão de quilos de uvas de produtores do Douro Superior, que consideraram que foi uma tábua de salvação do território inserido na região de Mercado do Douro após a rejeição de outras empresas. Em fim de vindimas, vários viticultores do Douro Superior juntaram-se nesta adega, situada em Val da Teja, no concelho de Vila Nova de Foscoa, no distrito da Guarda, em clima de festa, para celebrar a decisão da empresa que acabou por ser a tábua de salvação para vários produtores. Mais de 1 milhão de quilos de uvas estavam condenadas a ficar nas videiras, o que somava prejuízos para o já debilitado setor vinícola na região de Mercado do Douro. José Feliz, um produtor de Douro Superior, contou à Lusa que meteu na adega Espada Cinta Vinho cerca de 140 mil quilos de uvas. Foi uma salvação para esta região porque as empresas habituais onde fazia entrega das uvas não as aceitaram. Se não fosse a aceitação desta adega, muitas toneladas de uvas ficariam nas videiras. Era um prejuízo financeiro e moral, porque todos os dias tínhamos de nos deparar com o mesmo cenário. Assim vincou. Alexandre Araújo, também produtor neste território douriense, mostrou-se contente com a atitude desta empresa em recolher as suas uvas, o que se traduziu

uma boa solução para quem não tinha onde entregar esta matéria-prima após a rejeição de outras organizações ligadas ao setor vinícola na região de Marcada do Douro. Esta foi uma boa solução para nós e para a região do Douro Superior, com intendências no concelho de Foscoa e Torre de Moncorvo, em Bragança. Deveria haver mais empresas com esta atitude para bem da região de Marcada do Douro. Só eu meti nesta adega um terço da minha produção de 200 mil litros. Caso não tivesse esta oportunidade, seria muito complicado, tanto para mim como para outros produtores, e esperemos que assim continue, para o Douro continuar. Por seu lado, também o produtor António Antunes frisou que a recolha de uvas por parte da Espada Cinta Vinhos ajudou a que o preço pago não baixasse, já que aqui foi pago a 60 cêntimos o quilo. As pessoas estão a aproveitar-se da crise no Douro para que o preço das uvas seja baixo. Este trabalho do empresário José Santos veio dar uma ajuda, já que o ano foi de muita produção, mas não havia onde a meter. Também assim indicou estas palavras o viticultor Alusa. O empresário José Santos, que detém 67% do capital da empresa Espada Cinta Vinhos, enquanto os restantes 33% são da adega cooperativa de Freixo de Espada à Cinta, contou que nunca procurou os produtores. Eles foram chegando muito devagar e este ano foi excepcional. Os agricultores foram praticamente abandonados pelas firmas que comercializam o vinho do Porto porque não receberam a produção das uvas excedentes. E sem dúvida que foi a nossa empresa que valeu esta gente e que lhe deu a possibilidade de meter nesta adega 1 milhão e 50 mil quilos de uvas nesta campanha. Assim sublinhou e, segundo o empresário, será pago o devido valor aos produtores, que se situa nos 60 a 70 cêntimos por quilo de uva. Inicialmente estávamos preparados para receber 400 mil quilos de uvas, mas não fomos capazes de mandar as pessoas embora e chegamos a 1 milhão e 50 mil quilos de uvas recolhidas. Ficamos com cuvas cheias e a fermentação já não dava mais, assim frisou. Um dos grandes clientes da Espada Cinta Vinhos é a cadeia de supermercados Mercadona, com quem já foi estabelecido um contrato de fornecimento de vinhos produzidos nesta adega. A Comunidade Vida e Paz, e a Refood e também a Cruz Vermelha enfrentam custos crescentes que podem comprometer a distribuição de alimentos a famílias carenciadas. O aumento nos combustíveis ameaça a continuidade dos apoios. A Comunidade Vida e Paz está angustiada com o aumento dos combustíveis e admite reduzir serviços e trabalhadores, enquanto a Refood enfrenta custos crescentes que podem comprometer a distribuição de alimentos a famílias carenciadas, assim alertaram responsáveis destas instituições. Em declarações feitas à agência Lusa, a diretora-geral da Comunidade Vida e Paz, Renata Alves, explicou que o aumento do preço dos combustíveis agravou as dificuldades financeiras da instituição, que tem mais de 20 viaturas e registou uma subida de 11% nos custos com combustível desde o início do ano face ao período homólogo. A instituição, que apoia mais de 900 pessoas através de cerca de 22 respostas sociais, já tinha começado a reduzir despesas no primeiro trimestre, mas o agravamento dos custos obrigou a equacionar novas medidas, incluindo a redução de serviços e trabalhadores. Também a Cruz Vermelha Portuguesa acompanha diariamente entre 450 e 500 pessoas em situação de sem-abrigo, através das voltas da noite em Lisboa, além de apoiar famílias vulneráveis e pessoas em tratamento ou reinserção social. Para reduzir despesas, a instituição já reviu os 4 circuitos noturnos, que abrangem cerca de 100 pontos da capital, diminuindo a distribuição de ceias nos locais onde outras organizações também prestam apoio alimentar. A Refood está a sentir os efeitos do aumento dos combustíveis, que se refletem nas despesas das viaturas utilizadas na recolha e distribuição de alimentos e nos custos suportados pelos voluntários. O fundador do movimento, Unteralder, revelou também à Lusa que o núcleo de Vila Nova de Famalicão, que dispõe de 4 carrinhas a gasóleo, registou um aumento de cerca de 40% nas despesas com combustível. Com 69 núcleos em todo o país e aproximadamente 35 viaturas próprias, a Refood depende também dos automóveis particulares dos voluntários, que suportam os custos das deslocações. Agora, os voluntários de Refood pagam pelo privilégio de fazer voluntariado. Assim ironizou Unteralder, explicando que o aumento dos combustíveis representa mais um encargo para quem assegura gratuitamente a recolha. Durante todo o mês de outubro, o edifício dos Passos do Conselho de Moimenta da Beira vai iluminar-se de cor-de-rosa, associando-se à campanha Outubro Rosa, um movimento de sensibilização para a prevenção do cancro da mama e para a importância vital do diagnóstico precoce.
Mais do que iluminar um edifício, esta iniciativa pretende lançar uma mensagem.

0: mensagem que deve chegar a todos, a prevenção pode salvar vidas. Estar atento ao próprio corpo, reconhecer sinais e sintomas e cumprir o rastreio recomendado são gestos simples, mas fundamentais para detectar a doença numa fase inicial. O cancro da mama não escolhe rostos nem idades, por isso durante este mês o Rosa ganha espaço nas ruas para nos lembrar que cuidar da saúde também é um ato de coragem e de responsabilidade. A Festa da Castanha está de regresso a Sernancelho nos dias 23, 24 e 25 de outubro de 2026. Sernancelho volta a celebrar um dos sabores mais emblemáticos da nossa terra, ou seja, a castanha. 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

Bom, restam 5 minutos nesta hora informativa. Logo mais estamos por cá para a segunda edição, quando forem 18 horas. Miguel Moreira e Ana Duarte, para chegarmos às 11, vem o Espaço do Ouvinte, edição da manhã.

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2: Bom, vamos a isso. Edição da manhã e a primeira de duas para esta sexta-feira. Estamos a fechar a semana. Espaço do Ouvinte, 11, meio-dia. Frase da manhã,

0: A casa pede, a Macodemo tem. Primeiro ouvinte, primeiro pedido, olá, bom dia.
1: Bom dia, Sr. António.
0: É a Cidália.
1: Sim, senhora.
0: Em Sernancelho, o que vamos ouvir hoje?
1: Daniel Saraiva, o sol voltou.
0: Para dedicar a quem?
1: Ao meu marido, às minhas filhas, gêmeos, netos e netas, à Sra. Lisete da Veiga, marido e filha, ao Sr. Alberto Rabito, esposa, gêmeos, netos e netas, filhas, e para cima de Sr. Dutânio, e para o meu irmão Arlindo, para a Lucrecia e Finha, e para vocês aí um bom dia de trabalho e um bom fim de semana.
0: Sim, senhor, muito obrigado. Vamos à frase.
1: A casa pede uma...
0: A Macodemo.
1: Macodemo tem.
0: Isso mesmo. Bom fim de semana, até segunda. Obrigado.
1: Igualmente, um beijinho para a Cristina.

0: Ora, muito bem, foi assim que abrimos a edição da manhã desta sexta-feira com o Daniel Saraiva. O sol voltou. 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Ora, bom dia.
1: Bom dia, Sr. António.
0: Alice em Valpenela.
1: É isso tudo.
0: Bem disposta?
1: Sempre bem disposta.
0: Isso é que é preciso. O que é que vamos ouvir?
1: Alfredo Soares.
0: Uma rosa e um beijo, pode ser?
1: Pode ser.
0: Vamos dedicar a quem?
1: Vou dedicar a toda a minha família, amigos, ouvintes e participantes, e um bom fim de semana para todos e para si e para a Cristina também.
0: Sim, senhor, muito obrigado. Vamos à frase.
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0: Está dito. Bom fim de semana, até segunda.
1: Obrigado, abraço para si, António.

0: Alfredo Soares, uma rosa e um beijo, primeiros 10 minutos da edição da manhã. 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Olá, bom dia.
1: Olá, muito bom dia, Sr. António. Acho que tudo bem consigo?
0: Tudo bem. E o Nelinho, bem disposto aí pelo Arcozelo?
1: Está tudo a correr bem, está tudo a correr bem.
0: O que é que vamos ouvir?
1: Vamos ouvir a mesma de sempre. Estar a perder o sentimento ingênuo.
0: Vamos dedicar a quem?
1: Só para ouvir, só para ouvir.
0: Vamos à frase.
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0: A casa pede...
1: A casa pede, Macodemo tem.
0: Isso mesmo. Um abraço e bom fim de semana, Nelinho.
1: Obrigado igualmente, bom para vocês. Felicidades, bom trabalho. Obrigado por tudo.
0: Estar perdido a sentimento ingênuo?

0: Bom, escutávamos o Estar Perdida. 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Muito bom dia.
1: Bom dia, Sr. António Rocha. Agora já me lembrei, era o Marengue.
0: Ah, certo, do José Ricardo.
1: Sim, José Ricardo.
0: E vamos dedicar a quem?
1: Dedicar ao meu marido, aos meus netos, à senhora Galvita, senhora Vinha Marina, a senhora Fábio Mondina, para agora tanto família e mãe de velho, e para o marido dela, para o senhor António Avelino, para a senhora Isaac Mondim, para o livro dos Perões e para a minha sobrinha Sandra, marido, filho e genro, em Tarouca. Hoje ficamos por aqui. E para a Ana Defesa, vou ficar em vida. Agora, às vezes, mal atrás, ainda não sei bem.
0: A casa pede.
1: A casa pede.
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1: A Macodemo tem.
0: Muito obrigado. Bom fim de semana.
1: Para o António Rocha e um beijinho para a menina Cristina.
0: Até segunda, Fernando. Obrigado. José Ricardo Merengues.

0: José Ricardo com merengues. 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Olá, bom dia.
1: Ora viva, bom dia, amigo António Rocha, como está?
0: Tudo bem, e o Fernando?
1: Também, cá estou. Cheguei agora de Viseu.
0: Aí por Pera Velha, já nesta altura, então.
1: É lá, estou em Pera Velha.
0: Muito bem. E o que é que vamos ouvir, Fernando?
1: Olha, vamos ouvir o Brinco Baile.
0: Para dedicar a quem?
1: Olha, a dona Armin de Viraja do Monte, a dona Aldina. A dona Aldina Duarte de Lisboa, para ela. E para... aí, a Lisboa, para ela, seu marido, a sua vizinha toda. Professora Ibel Valdos, e já chega. E a sua casa pede, Macodemo tem. Um bom dia para todos e uma boa tarde e uma aí, olha, bom fim de semana para toda a gente.
0: Muito bem, vamos à frase, Fernando.
1: É, já disse. Se a casa pede, Macodemo tem.
0: A casa pede.
1: E a Macodemo tem.
0: A Macodemo tem. Bom fim de semana, aquele abraço. Obrigado, Fernando.
1: Ah, um abraço para toda a gente, para si também e para a menina Cristina lá.
0: Brinca ao baile, toca ao telefone e tu não estás...

0: Ora, muito bem, escutávamos Brinca ao Baile, Toca ao Telefone e Tu Não Estás, 11h25. 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Olá, bom dia.
1: Bom dia, minha alegria.
0: Bom dia, é a Paula Oleiras.
1: Exatamente.
0: Bem disposta, Paula?
1: Sempre, o meu amigo Tony.
0: Também fazendo por isso, muito obrigado.
1: Pronto.
0: Hoje o que vamos ouvir, Paula?
1: Olha, Tony, gostava de ouvir para a minha mãe, a Eugénia Lima.
0: Sim.
1: Uma tua escolha.
0: Uhum.
1: Para a minha mãe, para os meus filhos, para ti, para a minha Cristininha, Gabi, Gina, Maria Loura, Ana, para a Fernanda Alves, uma Rosa e para a Estela de Beira Valente. E agora vamos à frase. A casa pede, a Macodemo tem.
0: É mesmo isso. Está tudo dito. Um bom fim de semana para vocês.
1: Um bom fim de semana, meu querido.
0: Obrigado, obrigado, Paulo. Obrigado.

0: Ora, muito bem, Eugénia Lima, Minha Vida, Meu Sonho. 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Ora, muito bom dia.
1: Olá, muito bom dia.
0: Bom dia, com quem falo?
1: A Maria da Conceição e Vila Xandaveira.
0: Muito bem, e o que é que vamos ouvir, Maria da Conceição? Dinis Cruz.
1: Também o tempo passa.
0: Para dedicar a quem?
1: Aos meus filhos, noras, netos e bisnetos, à minha Joana, a quem me escuta em Vila Xandaveira, para todos os amigos e amigas e para todos os doentes, para a Dona Isaura, para a Dona Ondina, Irondina, vai para o meu primo Jorge de Severo, que anda na fruta, andando ao moto, e também para a esposa e família. E vai para o Sr. Paulo Teixeira, e vai para o Sr. Fernando de Gouviense, para todos os amigos e amigos que devem ouvir, para a Dona Zé Gramê e para a Miriam Coutinho, e para o Sr. Silva, e para vós me aí e para a Cristina. A casa pede e Macodemo tem.
0: A casa pede, a Macodemo tem. Obrigado e bom fim de semana. Obrigado.
1: Obrigada, tudo bom.

0: Já está meio tempo passa com o Diniz Cruz. 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Olá, bom dia.
1: Bom dia.
0: Bom dia, com quem falo?
1: Com a Patrícia.
0: Está a falar de?
1: Britianda.
0: Britianda, e o que vamos ouvir, Patrícia?
1: Botafogo no Terreiro.
0: Vamos dedicar a quem?
1: Aos meus companheiros da Quinta da Aliviada e aos meus companheiros da Quinta de Marrocos. E para a minha família.
0: Muito bem, vamos à frase.
1: Ah, isso eu não sei.
0: A casa pede.
1: Casa pede.
0: A Macodemo tem.
1: A Macodemo tem.
0: Muito obrigado, bom trabalho e bom fim de semana. Obrigado.
1: Obrigada igualmente.
0: Amigos do Sobreposta.

0: Ora, muito bem, os amigos de Sobrepasta com Bota Fogo no Terreiro. 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Muito boa tarde.
1: Muito bom dia.
0: Oh, bom dia, é melhor assim, pois. Já não falta tudo, mas para já ainda é bom dia, tem toda a razão. Com quem falo?
1: Com a Elizabeth em Beira Valente.
0: Elizabeth em Beira Valente, o que vamos ouvir, Elizabeth?
1: O José Amaro.
0: Uma lágrima. Sim. Para dedicar a quem?
1: Para dedicar a toda a minha família, todas as minhas amigas, todos os ouvintes e participantes, para todo o pessoal que anda na apanha da maçã, e para ti com um bom dia de trabalho e um bom fim de semana, e para a Cristina também.
0: Sim, senhora, agradecemos, muito obrigado. Vamos à frase.
1: A casa pede, a Macodemo tem.
0: E disse muito bem. Bom fim de semana, até a segunda, obrigado.
1: Igualmente, bom dia.

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3: Bom, já não falta tudo. Há 14 minutos pela frente, ainda há tempo para ligar, marcar 254-582-544. Mais um ouvinte, mais um pedido. Ora, bom dia.
4: Bom dia.
3: Bom dia, com quem falo?
4: Gracinda.
3: Gracinda, que está a falar de onde?
4: Castro de Baixo.
3: Quer ouvir o quê?
4: Jesus de Nazaré.
3: Para dedicar a quem?
4: Marido, filhos, netos e vocês aí na rádio.
3: Muito bem, muito obrigado. Vamos à frase.
4: A casa pede, me marca o tempo.
3: E disse muito bem. Muito obrigado, um bom fim de semana. Obrigado.
4: Igualmente.
3: Nadia Sameiro com Jesus de Nazaré.

0: Nádia Sameiro com Jesus de Nazaré. Restam 8 minutos na edição da manhã, Espaço do Ouvinte. Ora, já vamos atender mais um ouvinte, mais um pedido, com foco na confiança, qualidade e inovação. 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Muito bom dia.
1: Bom dia.
0: Bom dia. Arminda e Vila Xando Monte.
1: É, sim, senhora.
0: Sim, senhor. Bem disposta, Arminda?
1: Está tudo bem, obrigada. Consigo.
0: Também, muito obrigado. Hoje vamos ouvir o quê?
1: Vamos ouvir a linha Salvador, com Ramo de Rádio, para ti. Nunca dou nada, hoje, agora.
0: Vamos dedicar a quem?
1: Vou dedicar a toda a minha família, com um beijinho grande para todos os homens do dia. O Fernando de Paravelha também para ele e família, para a Dona Fátima de Vigo, para ela e família, também com um beijinho grande. Para, para a Dona... Olha, já me esqueceu. É, para o meu ser vida, ser monte, para todos os ouvintes, doentes no São Roque das Melhoras e para vocês aí na rádio. Um bom dia de trabalho, tudo de bom para vocês. Para cima e para ti.
0: Obrigado. Vamos à frase.
1: É, cada pede, a mais cada me tem.
0: É mesmo isso. Bom fim de semana. Até segunda.
1: Obrigado, igualmente. Um bom fim de semana para todos.

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0: para a sua casa. Olá, bom dia.
1: Bom dia, Santana Rocha.
0: Ora, está a Hilda em Valfigueira.
1: Exatamente, com os pezitos ao sol.
0: Vamos ouvir os Beach Boys para dedicar a quem?
1: A dedicar, olha, vai para essa senhora que me deixou a porta aberta, obrigado para ela, beijinho. E para todas as pessoas a quem eu costumo dedicar, Dona Piedade, Dona Rosarinha, Dona Ondina, Dona Dorota, Dona Liliana, para os meus conterrâneos e toda a auditória em geral.
0: E vamos, para a rádio. E vamos à frase.
1: A casa pede, mas a coda me tem.
0: E disse muito bem. Bom fim de semana, até segunda.
1: Obrigada, igualmente.
0: Obrigado, Hilda. E pronto, fica por aqui a edição da manhã. Fechamos com The Beach Boys. Lembrando que logo mais estamos por cá para a segunda edição, às 4. Bom almoço.

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0: 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Maria Joana. Maria Joana. 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

Boa tarde, são 14 horas. 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

14 horas, praticamente 10 minutos. Olá, boa tarde. É o 1415 na sua rádio, edição de sexta-feira. Fechamos a semana. MC Petita Abelha com Francesinha, Kalema, Mariana Fagundes e Emma em Chuva de Amor nesta versão remix. Pedrógão Grande estreia Festival de Cinema de Terror Castelo Horror. O novo Festival de Cinema de Terror arranca dia 23 em Pedrógão Grande, numa organização do município local e de dois norte-americanos residentes no concelho que ambicionaram fazer um evento com a relevância do Fantasporto. A primeira edição deste evento terá então 10 dias, com uma programação em que se cruzam com a celebração do Halloween e o dia do bolinho ao pão de Deus e que, além de cinema de género, vai ter workshops, atividades ligadas à maquilhagem, efeitos especiais, performances e experiências temáticas.

Bom, já aí vem André Mouzinho com a Rita Santos e também música nova de Beatriz Rosário. Muito boa tarde, uma boa sexta-feira com a sua rádio.

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14 horas 25 minutos, votos renovados de uma ótima tarde. Daqui a pouco temos música nova do Nuno Ribeiro. Manuscrito chinês da dinastia Tang, vendido por 20 milhões de euros em Hong Kong. Uma obra de caligrafia da dinastia Tang, que reapareceu 81 anos depois de ser dada como desaparecida, foi vendida em Hong Kong por 177,45 milhões de dólares de Hong Kong, qualquer coisa como 20,1 milhões de euros. Relativamente à obra, é caso para dizer que a peça se intitula Ji Shi Ti, Carta do Tempo Acumulado. É um manuscrito de Yun Xinan, um dos quatro grandes mestres da caligrafia dos primórdios da dinastia Tang, reportou a esse propósito o jornal local South China Morning Post. Chama-se Saia da Mãe, Nuno Ribeiro. Depois temos Fado Amália com Joana Santos.

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O Prémio Nobel da Paz 2026 foi atribuído à jurista e ex-presidente do Tribunal Penal Internacional para o Ruanda, Nabatem Navi Pillay. A distinção aconteceu esta sexta-feira com o Prémio Nobel da Paz pelos seus esforços para promover a paz e o direito internacional, diz o Comitê Nobel Norueguês, para acrescentar que a justiça internacional está a ser atacada. O Comitê Nobel elogiou o trabalho da laureada Navi Pillay numa altura em que a justiça internacional enfrenta pressões e ataques. Para o Comitê, o Nobel da Paz para Navi Pillay atesta a necessidade dos direitos humanos e saúde da ONU. Miguel Araújo com Ana Sequeira, depois Yolanda Tão Bonita. 14 horas 39 minutos.

Bom, e fechamos nova sequência e entramos nos últimos 15 minutos ao som do Fernando Daniel, entre quatro paredes, 14:15 de segunda a sexta.

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Maria Joana, Maria Joana. Cabo Verde sai da lista de países com tráfico humano muito significativo. Os Estados Unidos mantiveram ainda assim o Brasil na lista de países em observação devido ao risco de tráfico humano, mas retiraram Cabo Verde e reconheceram os esforços significativos do arquipélago para combater o fenómeno.

Bom, por hoje é tudo. Fechamos a semana do 14-15. Estamos de volta na próxima segunda para mais uma semana de emissões regulares, de segunda à sexta, entre as 14 e as 15. Fechamos já a seguir com a Nena. Daqui a pouco, a não perder, espaço musical com Cristina Ribeiro.

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1: Parece que uma adega do Douro Superior foi tábua de salvação para produtores vitícolas do território. Mais de 1 milhão de quilos de uvas foram recebidos pela adega de Vila Nova de Foscoa, depois de outros operadores recusarem a produção de vários viticultores do Douro Superior. A Espada Cinta Vinhos recolheu mais 1 milhão de quilos de uvas de produtores do Douro Superior, que consideraram que foi uma tábua de salvação do território inserido na região de Mercado do Douro após a rejeição de outras empresas. Em fim de vindimas, vários viticultores do Douro Superior juntaram-se nesta adega, situada em Val da Teja, no concelho de Vila Nova de Foscoa, no distrito da Guarda, em clima de festa, para celebrar a decisão da empresa que acabou por ser a tábua de salvação para vários produtores. Mais de 1 milhão de quilos de uvas estavam condenadas a ficar nas videiras, o que somava prejuízos para o já debilitado setor vinícola na região do Mercado do Douro. José Feliz, um produtor de Douro Superior, contou à Lusa que meteu na adega Espada Cinta Vinho cerca de 140 mil quilos de uvas. Foi uma salvação para esta região porque as empresas habituais onde fazia entrega das uvas não as aceitaram. Se não fosse a aceitação desta adega, muitas toneladas de uvas ficariam nas videiras. Era um prejuízo financeiro e moral, porque todos os dias tínhamos de nos deparar com o mesmo cenário. Assim vincou. Alexandre Araújo, também produtor neste território do Oriense, mostrou-se contente com a atitude desta empresa em recolher as suas uvas, o que se traduziu numa boa solução para quem não tinha onde entregar esta matéria-prima após a rejeição de outras organizações ligadas ao setor vinícola na região de Mercado do Douro. Esta foi uma boa solução para nós e para a região de Douro Superior, com intendências no concelho de Foscoa e Torre de Moncorvo, em Bragança. Deveria haver mais empresas com esta atitude para bem da região de Mercado do Douro. Só eu meti nesta adega um terço da minha produção de 200 mil litros. Caso não tivesse esta oportunidade, seria muito complicado, tanto para mim como para outros produtores, e esperemos que assim continue, para o Douro continuar. Por seu lado, também o produtor António Antunes frisou que a recolha de uvas por parte da Espada Cinta Vinhos ajudou a que o preço pago não baixasse, já que aqui foi pago a 60 cêntimos o quilo. As pessoas estão a aproveitar-se da crise no Douro para que o preço das uvas seja baixo. Este trabalho do empresário José Santos veio dar uma ajuda, já que o ano foi de muita produção, mas não havia onde a meter. Também assim

0: indicou estas palavras o viticultor Alusa. O empresário José Santos, que detém 67% do capital da empresa Espada Cinta Vinhos, enquanto o restante 33% são da adega cooperativa de Freixo de Espada à Cinta, contou que nunca procurou os produtores. Eles foram chegando muito devagar e este ano foi excepcional. Os agricultores foram praticamente abandonados pelas firmas que comercializam o vinho do Porto, porque não receberam a produção das uvas excedentes. E sem dúvida que foi a nossa empresa que valeu esta gente e que lhe deu a possibilidade de meter nesta adega 1 milhão e 50 mil quilos de uvas nesta campanha. Assim sublinhou, e segundo o empresário, será pago o devido valor aos produtores, que se situa nos 60 a 70 cêntimos por quilo de uva. Inicialmente estávamos preparados para receber 400 mil quilos de uvas, mas não fomos capazes de mandar as pessoas embora e chegamos a 1 milhão e 50 mil quilos de uvas recolhidas. Ficamos com cuvas cheias e a fermentação já não dava mais, assim frisou. Um dos grandes clientes da Espada Cinta Vinhos é a cadeia de supermercados Mercadona, com quem já foi estabelecido um contrato de fornecimento de vinhos produzidos nesta adega. A Comunidade Vida e Paz, e a ReFood e também a Cruz Vermelha enfrentam custos crescentes que podem comprometer a distribuição de alimentos a famílias carenciadas. O aumento nos combustíveis ameaça a continuidade dos apoios. A Comunidade Vida e Paz está angustiada com o aumento dos combustíveis e admite reduzir serviços e trabalhadores, enquanto a ReFood enfrenta custos crescentes que podem comprometer a distribuição de alimentos a famílias carenciadas, assim alertaram responsáveis destas instituições. Em declarações feitas à agência Lusa, a diretora-geral da Comunidade Vida e Paz, Renata Alves, explicou que o aumento do preço dos combustíveis agravou as dificuldades financeiras da instituição, que tem mais de 20 viaturas e registou uma subida de 11% nos custos com combustível desde o início do ano face ao período homólogo. A instituição, que apoia mais de 900 pessoas através de cerca de 22 respostas sociais, já tinha começado a reduzir despesas no primeiro trimestre, mas o agravamento dos custos obrigou a equacionar novas medidas, incluindo a redução de serviços e trabalhadores. Também a Cruz Vermelha Portuguesa acompanha diariamente entre 450 e 500 pessoas em situação de sem-abrigo, através das voltas da noite em Lisboa, além de apoiar famílias vulneráveis e pessoas em tratamento ou reinserção social. Para reduzir despesas, a instituição já reviu os 4 circuitos noturnos, que abrangem cerca de 100 pontos da capital, diminuindo a distribuição de ceias nos locais onde outras organizações também prestam apoio alimentar. A ReFood está a sentir os efeitos do aumento dos combustíveis, que se refletem nas despesas das viaturas utilizadas na recolha e distribuição de alimentos e nos custos suportados pelos voluntários. O fundador do movimento, Unterhalder, revelou também, à luz, que o núcleo de Vila Nova de Famalicão, que dispõe de 4 carrinhas a gasóleo, registou um aumento de cerca de 40% nas despesas com combustível. Com 69 núcleos em todo o país e aproximadamente 35 viaturas próprias, a ReFood depende também dos automóveis particulares dos voluntários, que suportam os custos das deslocações. Agora, os voluntários de ReFood pagam pelo privilégio de fazer voluntariado. Assim ironizou Unterhalder, explicando que o aumento dos combustíveis representa mais um encargo para quem assegura gratuitamente a recolha. Durante todo o mês de outubro, o edifício dos Passos do Conselho de Moimenta da Beira vai iluminar-se de cor-de-rosa, associando-se à campanha Outubro Rosa, um movimento de sensibilização para a prevenção do cancro da mama e para a importância vital do diagnóstico precoce. Mais do que iluminar um edifício, esta iniciativa pretende lançar uma mensagem que deve chegar a todos: a prevenção pode salvar vidas. Estar atento ao próprio corpo, reconhecer sinais e sintomas e cumprir o rastreio recomendado são gestos simples, mas fundamentais para detectar a doença numa fase inicial. O cancro da mama não escolhe rostos nem idades, por isso durante este mês o Rosa ganha espaço nas ruas para nos lembrar que cuidar da saúde também é um ato de coragem e de responsabilidade. 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Uff.
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0: 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Boa tarde, são 16 horas.
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7: Bom, tudo postos, vamos a isso. Edição da tarde é também a última para esta semana. É o Espaço do Ouvinte até às 17. Ligue-se a nós para juntos fazermos esta hora de emissão. Quero recordar o número, é o 254-582-544 e a frase da tarde ao longo deste mês, Servital, a clínica que cuida da sua saúde. Ora, boa tarde.
8: Boa tarde, António Rocha. Como está?
7: Tudo bem. E a Cristel Seixas também, bem disposta?
8: Também. As temperaturas aqui já baixaram.
7: Sim, senhor. E o que é que vamos ouvir?
8: Vamos ouvir o devido do José Ricardo.
7: Para dedicar a quem?
8: A minha família toda aqui na Suíça, em Mementa da Beira, em Negoza. Para si, para o Anjo e esposa em Longa, para o Lino Benjamin, para a Cristininha e a tudo.
7: Agora a frase.
8: Uma ajudinha, faz favor.
7: Servital.
8: Servital.
7: A clínica.
8: A clínica.
7: Que cuida.
8: Que cuida da sua saúde.
7: Muito obrigado. Tudo dito. Bom fim de semana.
8: Bom fim de semana.
7: É a primeira da tarde, o meu mundo com José Ricardo. Já a seguir é consigo que eu vou falar.

0: O primeiro pedido da tarde com José Ricardo e este Meu Mundo. 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Ora, boa tarde.
1: Boa tarde.
0: Muito boa tarde. Com quem falo?
1: Boa tarde. Sou Luís do Castanhador.
0: Bem disposto, Zé Luís?
1: Sempre, e consigo também.
0: Também, fazendo por isso. Muito obrigado. O que é que vamos ouvir?
1: Franzinho de Panacova, a cabecinha do Peru.
0: A quem vamos dedicar-se?
1: A minha esposa, ouvindo-se participantes aí para a Tom Rocha, com forte abraço, para que se igual e com um bom fim de semana.
0: Muito bem, muito obrigado. Vamos à frase.
1: Servital, a clínica cuida da sua saúde.
0: Está tudo dito. Até segunda.
1: Até segunda, tchau.

0: Ora, aí está a cabecinha do peru com o Ruizinho de Penacova. 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Mais um ouvinte, mais um pedido. Boa tarde.
1: Olá, boa tarde.
0: Fátima em Vide.
1: Sim.
0: Que vamos ouvir,
1: boa
0: Fátima.
1: Boa. Boa, senhora Fátima, para dedicar a todas as minhas filhas, a todas as minhas netas e netos e bisnetos, aos meus genros, ao meu irmão, ao menino Francisco Mamãe da Vadeira e aos pais e toda a família dele. A dona Arminda Embranchada Monta, com muitos beijinhos e muita saúde, e a toda a família dela. E a dona Alice Embaltinela também, para toda a família dela e para ela. Para a dona Ondinei Aldita. E olha, não sei, e para todos os participantes e ouvintes, não sei se me esqueci de alguém. Aí para a minha sobrinha Teresa e família.
0: Sim, senhor. Vamos à frase.
1: Sim. Servital. É clínica que cuida da sua saúde.
0: É isso mesmo. Muito obrigado. Bom fim de semana. Obrigado, Fátima. Obrigado.
1: Bom fim de semana. Obrigada. Com licença.

0: Maria Lisboa com Nossa Senhora de Fátima, 16 horas 18 minutos, Ribatávora, espaço do ouvinte, 254-582-544, ligue-se a nós, peça o tema da sua preferência. 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Ora, muito boa tarde.
1: Boa tarde, Tony.
0: São em Moimenta.
1: É, sim, senhor.
0: Hoje vamos ouvir?
1: Marco Paulo, que é que fazes esta noite?
0: Para dedicar a quem?
1: Toda a minha família, ouvintes e participantes, para a dona Isaurinha, para ti, para a Cristininha, com um beijinho e um bom fim de semana.
0: Agora a frase.
1: Servital é a clínica que cuida da sua saúde.
0: Estamos conversados. Bom fim de semana, até segunda são.
1: Tchau, Tony, tchau.
0: Marco Paulo.

0: 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Ora, boa tarde.
1: Ora, boa tarde, Sr. António Rocha, como está?
0: Tudo certo, muito obrigado. E a Dona Odinei para Alvite?
1: Também, graças a Deus, vai-se andando melhor agora.
0: Ainda bem, isso é que é preciso. O que é que vamos ouvir?
1: Teresa Tarouca, Saudade, Silêncio e Sombra.
0: E dedica a quem?
1: Olhe, à Fernanda de Mondim, à Maria da Conceição, à Hilda Baldo Figueira, à Roseirinha de Lamego, Fátima de Vide, Fernando de Paravelha, à Alice de Valdo Penela, Arminda de Vilhachã e Pódio Lindo. E vamos à frase. Cervital, a clínica que cuida da sua saúde.
0: Está tudo dito e bem dito. Muito obrigado. Bom fim de semana.
1: Obrigado igualmente para vocês aí.

0: Teresa Tarouca com Saudade, Silêncio e Sombra. Já vamos dobrar a primeira meia hora, vamos fazê-lo já com a próxima participação, com o próximo pedido. 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Ora, boa tarde.
1: Boa tarde, menino António Rocha.
0: Rosarinho e Lamego.
1: É sim, senhor, e menino e menino.
0: É isso mesmo. Vamos ouvir-se.
1: É o Santiago, José para esquecer.
0: Vou dedicar a quem?
1: Dedicar à dona Isabel Figueira, um beijinho para ela. Para a dona Ondina, que eu vi agora, um beijinho também muito grande para ela. Para a dona Irundina, para a menina Conceição e Vila Alexandre Beira, para a dona Arminha e Vila Alexandre Mundo, para a dona Piedade em Moimenta, para a dona Gorete também em Moimenta, para a dona Odete de Arcas e para o senhor António Sobrinho, um beijinho para todos, bom fim de semana, uma esquecendo da menina Cristina e a menina António Rocha, um beijinho para todos e um empurrãozinho a prazo, faz favor.
0: Cervital.
1: Cervital.
0: A clínica que cuida.
1: A clínica que cuida da sua saúde.
0: Está tudo dito. Muito obrigado, Rosarinho. Até a segunda. Bom fim de semana.
1: Bom fim de semana. Obrigado.

0: tu. Elvio Santiago, Bebo para Esquecer, 16:33, na Servital, estudo do sono. 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Ora, boa tarde.
1: Boa tarde, Sr. António Rocha.
0: Com quem falo?
1: O Zé de Arca, sou de Alvar.
0: Que vamos ouvir.
1: O Teixeirinha, mandei um recado ao seu.
0: Para dedicar a quem?
1: À família Pachuixa, para o Jair Metal Amigo, toda a família, para a minha filha Aurora, meus perões e meus irmãos e família, para o meu irmão João Castanheiro, meus filhos Pedro Alvar, para mim da Vila Cheia do Monte, e aqui para a Conceição de Vila Cheia da Vera, e para todos que estão a ouvir, e para a Irondina também, da Alvite, para a Undina, e para vocês aí, para quem vai apanhar a fruta. Agora vamos lá para a
0: Vamos. 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
1: A clínica cuida da sua saúde.
0: A clínica cuida da sua saúde. Obrigado. Muito obrigado. Boa tarde, bom fim de semana. Obrigado.

0: O Teixeirinha com recado para o céu. Relógio não para, o telefone também não. Já temos mais alguém do outro lado. Já vamos saber quem é. 16:38. 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Ora, vamos para mais um ouvinte. Era mais um ouvinte, esteve por lá, agora já não está. A linha fica desimpedida para si. É, pode aproveitar agora. Normalmente é assim, o azar de uns é a sorte de outros. Ora, boa tarde.
1: Boa tarde.
0: Com quem falo?
1: Estou a falar com uma ouvinte de Lordeu, Vila Real.
0: E como é que se chama?
1: Gracinda.
0: Já ligou de manhã?
1: Ou se calhar. Queria ouvir uma música.
0: Pois, mas minha amiga, se participou de manhã já não pode participar de tarde. Essa aqui é a questão.
1: Não, é não participar de manhã.
0: Ah, então não, é que eu tive aqui uma Gracinda de manhã.
1: Eu não fui, quando estive cá.
0: Sim, senhor, e quero ouvir o quê? Diga-me.
1: Uma do José Amaro, de parabéns.
0: O José Amaro, feliz aniversário.
1: Fazemos anos este mês de casados.
0: É para dedicar a quem?
1: Para mim, para o meu marido e para a minha filha e para o meu neto.
0: Até quem é que está de parabéns?
1: Já foi no dia... Já, somos nós, eu e o meu marido.
0: Ora, muito bem. Já passou a data, mas não quer tarde de recordar.
1: Foi 2 de outubro, mas ainda não consegui.
0: Pronto, e conseguiu hoje. Fez muito bem. Vamos à frase, minha amiga.
1: Servital, não é?
0: Servital, então, sim.
1: A clínica que cuida da sua saúde.
0: É isso mesmo. Muito obrigado, um bom fim de semana. Até à próxima.
1: Obrigada igualmente. Obrigada.
0: Zé Amaro com um feliz aniversário. Ainda vem a tempo. Estamos a entrar nos últimos 20 minutos.

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1: Bom, o telefone toca, nós atendemos. Vamos a isso. Olá, boa tarde.
2: Boa tarde.
1: Com quem falo?
2: Carlos Oliveira.
1: Carlos Oliveira, que está a falar de onde?
2: Nalva.
1: Nalva de Castelo, sim senhor. O que é que vamos ouvir, Carlos?
2: Eu achava de ouvir.
1: Para dedicar a quem?
2: Uma pessoa que não posso dizer.
1: E vamos à frase.
2: Ora bem, dê uma ajudinha.
1: Servital.
2: Servical.
1: A clínica que cuida.
2: Clínica que cuida da sua
1: saúde. Saúde, é isso mesmo, Carlos. Bom fim de semana, até à próxima, obrigado.
2: Vá.

0: um buraquinho?
1: Ou um buracão?
2: Bom, estamos quase a fechar esta edição última da semana. É um prazer estar consigo. É o espaço do ouvinte na sua rádio. Ligue-se a nós. Olá, boa tarde.
3: Ana, muito boa tarde.
2: Piedade Formosa em Paredes da Beira.
3: Por Cabaços da Beira.
2: Sim, senhor. O que é que vamos ouvir?
3: Vamos ouvir em vários artistas Pai Querido.
2: Pai Querido, para dedicar a quem?
3: Já estamos no ar?
2: Já estamos no ar, sim senhor, vamos em frente, vamos lá.
3: Então é para mim, para si, ouvintes e participantes, para quem fala no meu nome e para quem... E um ouvido de semana para todo mundo.
2: Servital.
3: Servital. A clínica que cuida da sua saúde.
2: Isso mesmo, tudo dito. Muito obrigado, até à próxima, obrigado. Bom fim de semana.
3: Tchau.

0: 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Servital, mais um ouvinte, é porventura o último de hoje. Até seria o último de hoje, mas entretanto, a chamada perdeu-se, pelo que a linha fica disponível para si. Se ainda conseguir ligar, ainda vou atender uma última participação. Olá, boa tarde.
1: Boa tarde, é Pedro Miro Valente.
0: O que vamos hoje ouvir, Pedro?
1: Vamos ouvir Lucas e Mateus.
0: Lucas e Mateus, para dedicar a quem?
1: A família e amigos, para tipo a Cristina e tudo.
0: E falta a frase.
1: Não, mas por favor.
0: Ora, vamos lá então. Servital.
1: Servital.
0: A clínica que cuida.
1: A clínica que cuida da sua saúde.
0: A clínica que cuida da sua saúde. Muito obrigado, Pedro. Um abraço e bom fim de semana. Até à próxima. Obrigado.
1: Obrigado igualmente, Tony.
0: Bom, e vamos terminar então com Lucas e Mateus. É assim que fechamos a edição última desta semana aqui na sua Rádio Ribatávora. É sempre um prazer estar consigo, estaremos de volta para a semana e contando com a sua participação da segunda à sexta com duas edições diárias.

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0: Bom, lá para trás, Sophie Tucker com One Republic, música nova de Tsunami. Também Purple Disc Machine com Mick em Test My Luck. Agora o regresso à música depois dos comerciais com No One Can, Draw You Out, e também Taylor Swift com Patience Zero.

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Após 3 anos de interregno, o Festival Super Bock em Stock anunciou regresso. O evento, nascido em 2008 em Lisboa, conheceu a sua última edição em 2023, sempre a cargo da promotora Música no Coração. Esta nova encarnação do festival, cuja marca pertence ao Super Bock Group, é organizada pela Ritmos, promotora responsável pelo festival Paredes de Coura. Não foram ainda anunciados mais detalhes sobre o evento, estando marcada uma apresentação à imprensa do mesmo no Coliseu Club, no Coliseu dos Recreios, na próxima quinta-feira. Em comunicado pode ler-se que a mesma vai contar com a presença de Bruno Albuquerque, diretor de marketing, também de João Carvalho, diretor da Ritmos, bem como de alguns dos artistas presentes no cartaz. Dizer também que pelas edições anteriores do festival passaram nomes como Janelle Monáe, Michael Kiwanuka, Alt J, James Blake ou Benjamin Clementine, entre outros.

Bom, já a seguir e para o fecho vem aí Ellie Goulding com Always Think of You e também Jimmy Lears com Marta Santos em Nudito. Estamos de volta para a semana, foi um prazer estar consigo às 18h, à hora informativa.

0: Está confirmada a nomeação de Pedro Moura como novo diretor nacional da Polícia de Segurança Pública. Em comunicado, o gabinete de Luís Neves sublinha o longo currículo do superintendente-chefe Pedro Moura. Ele é, desde há 2 anos, o coordenador-geral da Unidade de Fronteiras e Estrangeiros do Sistema de Segurança Interna. Já foi chefe de gabinete do Diretor Nacional da PSP, dirigiu o Departamento de Armas e Explosivos, foi chefe da área operacional do Comando Metropolitano do Porto, foi oficial de ligação da PSP no gabinete de coordenador de segurança do Ministério da Administração Interna, também fez parte do grupo de especialistas em armas de fogo da Comissão Europeia, e representou a PSP na plataforma da Europol do Ministério da Administração Interna. E estes são apenas alguns dos cargos que o superintendente-chefe Pedro Moura desempenhou. Ele é formado em Ciências Policiais pela Escola Superior de Polícia, é pós-graduado em Gestão Civil de Crises. Acrescenta este comunicado do gabinete de Luís Neves que Pedro Moura, ao longo da carreira, recebeu 12 louvores. Ele vai ser empossado na próxima semana, terça-feira, dia 13, numa cerimónia na qual vai estar também Luís Montenegro. Neste comunicado fica ainda o agradecimento do Governo ao Diretor Nacional que cessa funções, o Superintendente-Chefe Luís Carrilho. O gabinete de Luís Neves agradece-lhe a elevação institucional, o profissionalismo e a dedicação à missão de serviço público. Mário Centeno questiona, na TSF e no JN, a credibilidade das contas do Governo para o próximo ano. O antigo Ministro das Finanças, que foi um dos alvos do debate quinzenal desta manhã, denuncia nesta entrevista à TSF-JN um desvio de mais de 6 mil milhões de euros na despesa, isto tendo em conta as previsões do Governo e aquilo que foi executado.
1: São 6 mil e 200 milhões de euros a mais. É um erro de 5% de subestimação face a um ano da despesa do Estado. E isto é muito preocupante. Eu posso lhes dizer que no tempo das contas certas, essa mesma diferença em 2019 foi de 19 milhões de euros. São 450 vezes menos de desvio.
0: É por isso que o antigo Ministro das Finanças acusa o Governo de erros e de incompetência.
1: Aqui não se trata de diabo, isto são erros puros e simples. São erros de condução de política. Não há diabo aqui. É apenas incompetência, de certa maneira, na forma como os orçamentos são colocados e depois na sua execução. Conseguimos, depois de um desvio destes, ter alguma credibilidade face ao que nos foi apresentado para a conta de 2027? Eu tenho dúvidas, porque não sei exatamente onde é que, na verdade, a despesa pública vai parar.
0: Nesta entrevista, que pode ser ouvida no próximo domingo, Mário Centeno volta a criticar a redução de impostos, lembrando que, tal como os doces, também têm consequências.
1: E essa despesa líquida está ainda a crescer mais do que a despesa total. Porquê? Porque inclui, entre outras coisas, as reduções de impostos que têm vindo a ser aprovadas. As reduções de impostos sabem bem, mas é como um doce. Depois tem uma consequência, porque deixam de financiar despesa. E nós sabemos, como eu referi há pouco, que os impostos são desagradáveis de cobrar, eles só existem porque existe despesa. É muito contraditório acelerar a despesa e cortar impostos.
0: São críticas e avisos do antigo Ministro das Finanças, antigo Governador do Banco de Portugal, nesta entrevista TSF-JN, para ouvir e ler no domingo. Associações de estudantes de 5 instituições do ensino superior convocaram uma manifestação para dia 21 em Lisboa, é daqui a cerca de mais ou menos 2 semanas. Os estudantes universitários saem à rua contra a proposta do Governo para descongelar o valor das propinas a partir do próximo ano letivo. Este protesto, esta manifestação, que está marcada para frente da sede do governo na capital e foi convocada pelas associações de estudantes das Faculdades de Letras, Belas Artes e Psicologia, o Instituto de Educação da Universidade de Lisboa, Faculdade de Ciências Sociais e Humanas da Universidade Nova de Lisboa e Escolas Superiores de Música também de Lisboa. É o protesto que é agora anunciado por estas cinco associações. Podem juntar-se outras estruturas representativas dos estudantes que fazem parte do movimento associativo estudantil. É uma possibilidade deixada em aberto pelo presidente da Federação Académica de Lisboa em declarações à Agência Lusa. Os estudantes universitários dizem em comunicado que não vão recuar perante aquilo que descrevem como os retrocessos que o governo impõe aos estudantes, mesmo reconhecendo o presidente da Federação Académica de Lisboa, Pedro Neto Monteiro, que o aumento para as propinas não é um aumento considerável, mesmo assim ele alerta para o impacto no orçamento de muitas famílias e acrescenta que os estudantes não concordam com o princípio que está por detrás deste aumento. O governo já tinha proposto o descongelamento das propinas no ano passado. Já são 8 os países que responderam de imediato à ameaça de Marco Rubio e saíram em defesa do Tribunal Penal Internacional. França, Canadá, Dinamarca, Itália, Alemanha, Japão, Reino Unido e Países Baixos, em comunicado, dizem que são apoiantes empenhados do Tribunal Penal Internacional e não concordam com as novas sanções norte-americanas. Neste dia em que foi atribuído o Prémio Nobel da Paz a uma antiga juíza do Tribunal Penal Internacional, os Estados Unidos avançam com novas sanções contra a instituição. O secretário de Estado, em comunicado, escreve que Washington vai proibir transações com o que diz ser um tribunal ilegítimo, Margarida Serra.
2: Marco Rubio foi mais longe, dizendo que ou o tribunal acaba com as ameaças ou os Estados Unidos acabam com ele. Em causa estão principalmente os mandados de captura emitidos em 2024 contra o primeiro-ministro Netanyahu e o antigo ministro da Defesa israelita Yoav Gallant. O secretário de Estado disse ainda esperar que os países aliados que integram o tribunal e dependem dos soldados americanos para proteção sigam o exemplo do país. As sanções agora impostas vão ter, provavelmente, como consequência, impedir que cidadãos e empresas dos Estados Unidos trabalhem com o TPI, punindo transações que envolvam serviços bancários, transferências de tecnologia ou serviços comerciais. O Departamento do Tesouro norte-americano está a emitir uma licença de 6 meses para que pessoas e entidades possam encerrar gradualmente as transações com o Tribunal. O Tribunal Penal Internacional já reagiu, dizendo que as novas sanções são um ataque ao Estado de Direito e ao direito internacional e garante que a história vai julgar este momento. A instituição considera que as ações americanas têm como objetivo intimidar os funcionários e os que colaboram com o tribunal, mas garante que vai manter o cumprimento pleno do mandato que lhe foi atribuído, fazendo-o com independência e imparcialidade. Em comunicado, o TPI apela aos 125 países que o integram que se mantenham ao lado da instituição, porque o destino e o futuro estão também nas mãos deles.
0: Como lhe disse, já são 8 os países que de imediato saíram em defesa do Tribunal Penal Internacional. O primeiro a fazer essa defesa foram os Países Baixos. O primeiro-ministro comprometeu-se a proteger a instituição tijolo a tijolo, depois de Marco Rubio, no início do verão, ter usado exatamente esta expressão para dizer que ia acabar com o Tribunal Penal Internacional. O primeiro-ministro israelita acusou o Comitê Nobel de ter perdido a bússola moral. Em comunicado, Benjamin Netanyahu diz que o Prémio Nobel da Paz foi este ano atribuído àquilo que ele classifica como uma fanática contra os judeus. Netanyahu acusa Navi Pillay de ter construído uma carreira inventando e espalhando calúnias sangrentas contra o Estado judaico. Já o Ministério Israelita dos Negócios Estrangeiros considerou uma instrumentalização grotesca de um prémio para legitimar, na opinião deles, o ódio e o preconceito contra Israel. Em comunicado é dito que a Comissão Nobel recompensou a maior mentira do século XXI, a do genocídio na Faixa de Gaza, acrescentando que Joseph Goebbels, o ministro da propaganda de Hitler, deve estar a aplaudir no inferno. Já António Guterres defendeu que a entrega do prémio à jurista sul-africana é um tributo a todos aqueles que trabalham para garantir o respeito da lei internacional e dos direitos humanos e assegurar a paz, a justiça e a dignidade das pessoas. O secretário-geral da ONU acrescenta que Navi Pillay tem uma carreira que prova que a força da lei tem de prevalecer sobre a lei da força. A vencedora deste ano estava em Nuremberg, rodeada de outros defensores dos direitos humanos, e nem queria acreditar na notícia que tinha acabado de ouvir. Aplaudida por todos, Navi Pillay brincou, dizendo que se as palmas continuassem, ela ainda dividia o Prémio Nobel da Paz com Donald Trump.
3: Thank you very much. Thank you very much. If you clap a little bit more, I may share this prize with Trump.
0: O bom humor de Navi Pillay, aos 85 anos, ela assegura que não vai deixar de defender os princípios de Nuremberg, sempre com independência e imparcialidade, como quando falou do genocídio na Faixa de Gaza.
4: O meu trabalho mais recente é sobre Gaza e chamei genocídio ao que está a acontecer ali. Grande parte das reações elogia a minha coragem. Não imaginam como fiquei surpreendida. Porque é que é preciso coragem para dizer a verdade? Interpretamos a lei, olhamos para os factos, portanto trata-se de uma decisão imparcial.
0: São palavras de Navi Pillay depois de ter sido informada que era a vencedora do Nobel da Paz deste ano. A presidente do Tribunal Internacional, onde foi juíza durante muitos anos, foi uma das primeiras a reagir, dizendo que a escolha tem um significado especial por causa das atuais ameaças ao direito internacional. Agora, vamos olhar para a saúde mental em Portugal. Os dados mais recentes do Instituto Nacional de Estatística mostram que há muitos jovens adultos a procurar ajuda e também mostram que as mulheres têm mais queixas do que os homens, Dora Pires.
5: Quase um em cada cinco portugueses com a idade entre os 25 e os 34 anos pediu apoio a um psicólogo, a um psiquiatra ou a um psicoterapeuta no último ano. Na verdade, a procura por consultas de saúde mental é maior entre os mais novos e vai diminuindo à medida que a idade avança. As diferenças entre homens e mulheres são claras. As mulheres procuram mais apoio profissional do que os homens e também tomam mais medicamentos sujeitos à receita médica, sobretudo em casos de ansiedade, insónia e depressão. No caso da insónia, por exemplo, uma em cada cinco mulheres toma habitualmente medicação, enquanto entre os homens não chega a um em cada dez os que precisam de medicamentos para dormir. Cerca de 6,7% da população tem sintomas ligeiros de depressão e 4,3% sintomas graves. Os maiores de 85 anos são os que mais sofrem, mais se sentem deprimidos, são quase 10%. Apesar disto, a maioria dos inquiridos diz-se de bem com a vida, satisfeito. Desempregados e reformados, menos. O inquérito mostra ainda que a escolaridade importa também aqui. Quem tem ensino superior revela maior satisfação com a vida, menos sintomas depressivos graves e mais facilidade em encontrar informação para lidar com os problemas de saúde mental.
0: São dados deste relatório do Instituto Nacional de Estatística. Cristiano Ronaldo está de regresso aos relevados depois de ter abandonado o estágio da seleção portuguesa de futebol. O avançado surge no 11 do Al Nassr para o jogo do Campeonato da Arábia Saudita contra o Al Diriyah, a equipa treinada pelo português Bruno Lage. O jogo começa às 7 da tarde.
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18 horas 22 minutos, hora informativa, segunda edição. Está de regresso a Primeira Liga Portuguesa de Futebol. Dois jogos agendados para hoje no arranque da Ronda 8, oitava jornada da Primeira Liga. Às 18h45 em Moreira de Cónegos, Moreirense Gil Vicente, e às 20h15 na Pedreira, o Braga Sporting. Jogos agendados para o dia de hoje.

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Boa boleia de Mr. Marley, a previsão do tempo para o dia de amanhã, sábado 10 de outubro. Períodos de céu muito nublado por nuvens altas, acentuado arrefecimento noturno, pequena subida de temperatura máxima nas regiões norte e centro e no interior do Alentejo.

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1: Parece que uma adega do Douro Superior foi tábua de salvação para produtores vitícolas do território. Mais de 1 milhão de quilos de uvas foram recebidos pela adega de Vila Nova de Foscoa, depois de outros operadores recusarem a produção de vários viticultores do Douro Superior. A Espada Cinta Vinhos recolheu mais 1 milhão de quilos de uvas de produtores do Douro Superior, que consideraram que foi uma tábua de salvação do território inserido na região demarcada do Douro após a rejeição de outras empresas. Em fim de vindimas, vários viticultores do Douro Superior juntaram-se nesta adega, situada em Val da Teja, no concelho de Vila Nova de Foscoa, no distrito da Guarda, em clima de festa, para celebrar a decisão da empresa que acabou por ser a tábua de salvação para vários produtores. Mais de 1 milhão de quilos de uvas estavam condenadas a ficar nas videiras, o que somava prejuízos para o já debilitado setor vinícola na região demarcada do Douro. José Feliz, um produtor de Douro Superior, contou à Lusa que meteu na adega Espada Cinta Vinho cerca de 140 mil quilos de uvas. Foi uma salvação para esta região porque as empresas habituais onde fazia entrega das uvas não as aceitaram. Se não fosse a aceitação desta adega, muitas toneladas de uvas ficariam nas videiras. Era um prejuízo financeiro e moral, porque todos os dias tínhamos de nos deparar com o mesmo cenário. Assim vincou. Alexandre Araújo, também produtor neste território do Oriense, mostrou-se contente com a atitude desta empresa em recolher as suas uvas, o que se traduziu numa boa solução para quem não tinha onde entregar esta matéria-prima após a rejeição de outras organizações ligadas ao setor vinícola na região demarcada do Douro. Esta foi uma boa solução para nós e para a região do Douro Superior, com intendências no concelho de Foscoa e Torre de Moncorvo, em Bragança. Deveria haver mais empresas com esta atitude para bem da região demarcada do Douro. Só eu meti nesta adega um terço da minha produção de 200 mil litros. Caso não tivesse esta oportunidade, seria muito complicado, tanto para mim como para outros produtores, e esperemos que assim continue, para o Douro continuar. Por seu lado, também o produtor António Antunes frisou que a recolha de uvas por parte da Espada Cinta Vinhos ajudou a que o preço pago não baixasse, já que aqui foi pago a 60 cêntimos o quilo. As pessoas estão a aproveitar-se da crise no Douro para que o preço das uvas seja baixo. Este trabalho do empresário José Santos veio dar uma ajuda, já que o ano foi de muita produção, mas não havia onde a meter. Também assim indicou estas palavras o viticultor à Lusa. O empresário José Santos, que detém 67% do capital da empresa Espada Cinta Vinhos, enquanto os restantes 33% são da adega cooperativa de Freixo de Espada à Cinta, contou que nunca procurou os produtores. Eles foram chegando muito devagar e este ano foi excepcional. Os agricultores foram praticamente abandonados pelas firmas que comercializam o vinho do Porto porque não receberam a produção das uvas excedentes. E sem dúvida que foi a nossa empresa que valeu esta gente e que lhe deu a possibilidade de meter nesta adega 1 milhão e 50 mil quilos de uvas nesta campanha. Assim sublinhou e, segundo o empresário, será pago o devido valor aos produtores, que se situa nos 60 a 70 cêntimos por quilo de uva. Inicialmente estávamos preparados para receber 400 mil quilos de uvas, mas não fomos capazes de mandar as pessoas embora e chegamos a 1 milhão e 50 mil quilos de uvas recolhidas. Ficamos com cuvas cheias e a fermentação já não dava mais, assim frisou. Um dos grandes clientes da Espada Cinta Vinhos é a cadeia de supermercados Mercadona, com quem já foi estabelecido um contrato de fornecimento de vinhos produzidos nesta adega. A Comunidade Vida e Paz, IRI Food e também a Cruz Vermelha enfrentam custos crescentes que podem comprometer a distribuição de alimentos a famílias carenciadas. O aumento nos combustíveis ameaça a continuidade dos apoios. A Comunidade Vida e Paz está angustiada com o aumento dos combustíveis e admite reduzir serviços e trabalhadores, enquanto a IRI Food enfrenta custos crescentes que podem comprometer a distribuição de alimentos a famílias carenciadas, assim alertaram responsáveis destas instituições. Em declarações feitas à agência Lusa, a diretora-geral da Comunidade Vida e Paz, Renata Alves, explicou que o aumento do preço dos combustíveis agravou as dificuldades financeiras da instituição, que tem mais de 20 viaturas e registou uma subida de 11% nos custos com combustível desde o início do ano face ao período homólogo. A instituição, que apoia mais de 900 pessoas, através de cerca de 22 respostas sociais, já tinha começado a reduzir despesas no primeiro trimestre, mas o agravamento dos custos obrigou a equacionar novas medidas, incluindo a redução de serviços e trabalhadores. Também a Cruz Vermelha Portuguesa acompanha diariamente entre 450 e 500 pessoas em situação de sem-abrigo, através das voltas da noite em Lisboa, além de apoiar famílias vulneráveis e pessoas em tratamento ou reinserção social. Para reduzir despesas, a instituição já reviu os 4 circuitos noturnos, que abrangem cerca de 100 pontos da capital, diminuindo a distribuição de ceias nos locais onde outras organizações também prestam apoio alimentar. A Refood está a sentir os efeitos do aumento dos combustíveis, que se refletem nas despesas das viaturas utilizadas na recolha e distribuição de alimentos e nos custos suportados pelos voluntários. O fundador do movimento, Unterhalder, revelou também, à luz, que o núcleo de Vila Nova de Famalicão, que dispõe de 4 carrinhas a gasóleo, registrou um aumento de cerca de 40% nas despesas com combustível. Com 69 núcleos em todo o país e aproximadamente 35 viaturas próprias, a Refood depende também dos automóveis particulares dos voluntários que suportam os custos das deslocações. Agora, os voluntários de Refood pagam pelo privilégio de fazer voluntariado. Assim ironizou Unterhalder, explicando que o aumento dos combustíveis representa mais um encargo para quem assegura gratuitamente a recolha. Durante todo o mês de outubro, o edifício dos Passos do Conselho de Moimenta da Beira vai iluminar-se de cor-de-rosa, associando-se à campanha Outubro Rosa, um movimento de sensibilização para a prevenção do cancro da mama e para a importância vital do diagnóstico precoce. Mais do que iluminar um edifício, esta iniciativa pretende lançar uma mensagem que deve chegar a todos: a prevenção pode salvar vidas. Estar atento ao próprio corpo, reconhecer sinais e sintomas e cumprir o rastreio recomendado são gestos simples, mas fundamentais para detectar a doença numa fase inicial. O cancro da mama não escolhe rostos nem idades, por isso durante este mês o Rosa ganha espaço nas ruas para nos lembrar que cuidar da saúde também é um ato de coragem e de responsabilidade. 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
0: É a altura de fecharmos a hora informativa na sua rádio, segunda edição desta sexta-feira, dia 9. Foi um prazer estar consigo. Bom fim de semana.

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